lúdico, tem um não é vídeo de não é aqui, inclusive, quem mata, pai, o mat, eu chamo a pede, e não é vídeo aqui, já lúdico é igual a mesma, não é, tio. Já não é lúdico, é quase lúdico, é espaço, já não é, cabia, não é, por fazer.